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2: 9:25.
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2: 10h15.
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1: Luciano, meu mano, tô achando que essa galera tá afim de tirar o pezinho do chão, explodir e ser feliz, hein?
2: Eu também, Zezé. A galera quer sacudir, olha aí.
1: O que você acha, então, Luciano, da gente lançar aqui agora o nosso grito de guerra?
2: Manda ver, Zezé.
1: Vem com a gente!

0: 10h41.
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2: De 3.
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2: 11h29.
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2: 11:54.
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0: Que honra vocês aqui, velho. 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
5: Grupo Chocolate tem.

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2: Meia-noite e 15.
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0: Meia-noite 59.
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1: Existe uma teoria que se chama 90-10, onde uma pessoa tem 90% daquilo que você procura em alguém, só que você foca naqueles 10% que falta. Aí você sai pra rua, se aventura, e realmente você encontra aqueles 10%, mas não se deu conta que perdeu os 90%.

0: Os 10% a gente deixa pro garçom, né não?
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1: Uma e 19.
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2: 1:40.
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1: Duas horas.
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2: 24 horas.

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2: 12:18.
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2: Zé Vitor Raio.

0: Essa ficou no nosso modelão, hein, rapaz?
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1: Doze e 39.
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2: 2h58.
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4: Displicente. Conta essa história pra nós, mano.

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2: 6:18.
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2: Aí é música, meu amigo.
3: Por isso que você acaba com eles, né?
2: Vamos acabar com eles hoje. Posso começar?

0: por isso que você acaba.
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2: 3:39.
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1: Levanta para a área. 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
2: 4:18.

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1: Hora certa. 4:41. 87,9.

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2: 4:59.
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1: Cinco e vinte.

0: Chamarra bonita com cheiro de Rio Grande, tchê. Sucesso, companheiro.
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1: 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Hora certa. 5:39.

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2: 6:01.
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3: 6:19.
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2: 6h39.
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1: Bom dia, prezado ouvinte. O hóspede mais agradável. Você gosta de hospedar gente na sua casa para passar a noite? Uma visita agradável pode trazer muita alegria, mas um hóspede desagradável pode nos fazer não ver a hora de amanhecer. No Salmo 30, Davi escreve: o choro pode durar a noite inteira, mas de manhã vem a alegria. Salmo 30, versículo 5. Como Davi fala, parece que o choro veio se hospedar na sua casa. E às vezes não parece mesmo assim. Mas um convidado diferente chega pela manhã.

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1: Que bom estarmos juntos novamente. Estamos chegando por aqui na sua rádio. Eu, seu amigo Elber de Andrade, e você do outro lado me fazendo companhia a partir de agora com muita música sertaneja. Pode aumentar o som por aí, porque o Classe A está começando. Deixa cair os modernos.
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0: Obrigado. Essa música emociona.
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1: Mais uma que nós conferimos por aqui. Daqui a pouquinho tem a sua canção.
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1: Você está ouvindo o sertanejo classe A, de volta com você com mais um bloco de música boa.
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1: Mais uma que você recordou e ouviu com a gente também. Bom, daqui a pouco tem mais sucessos.
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4: 7h25.
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1: Você está curtindo o Sertanejo Classe A, na comunicação desse amigo de vocês, o Elmer de Andrade, abraçando você, amigo ouvinte, em toda a nossa cidade e região, curtindo o nosso programa.
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1: Vou lhe tomar um cafezinho, mas volto já.
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4: 7h39.
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1: Você está ouvindo o Sertanejo Classe A, de volta com você com mais um bloco de música boa.
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1: Daqui a pouquinho, mais sucessos pra você.
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0: 7:51.
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1: Fechando esse nosso bloco musical aqui do Sertanejo Classe A, que volta daqui a pouquinho com mais sucessos.
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4: 8:02.
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1: Chegando mais sucesso em nossa programação, deixa cair os modão.
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1: Fechou o bloco musical do nosso Sertanejo Classe A. Daqui a pouquinho, mais músicas pra você.
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3: Oito e 17.
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1: Mais um modão que nós ouvimos juntos em nosso programa Sertanejo Classe A. Daqui a pouquinho tem mais músicas.
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4: 8h32.
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8: 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Estamos de volta com o Sertanejo Classe A, o seu programa sertanejo de todos os dias.
1: Segura.

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1: Fechando aí mais um bloco musical, aliás, mais um programa Sertanejo Classe A. Um forte abraço aqui do amigo Elber de Andrade. Obrigado você pelo carinho, pela audiência, pela sua preferência com a gente em nossa programação. E até o nosso próximo encontro. Valeu!
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4: 8h47.
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8: Buenas, gauchada amiga de todo o Brasil, estamos começando o nosso programa Morada Campeira, edição deste final de semana. A partir de agora, você fica com a música Chucrador Rio Grande, aqui pela programação da nossa rádio preferida. Muito prazer, eu sou seu amigão Wilson Batista, o amigão do povo, e a partir de agora vou te fazer companhia, trazendo o melhor da música do Rio Grande. Sejam todos muito bem-vindos, muito obrigado pelo carinho da sua audiência. Prepara o teu chimarrão porque o meu já está preparado e sebamos para dar início ao nosso programa, trazendo as primeiras de hoje, João Luiz Correia, Eu Tô Grandão. Aumenta o volume porque a marca é buena, tchê.

0: Walter Moraes atorando um shot. Tivemos também o Gildo de Freitas, a mula do falecido Palmeira. E assim a gente começa o programa Morada Campeira de hoje, trazendo o que tem de melhor na nossa cultura gaúcha e o melhor da nossa música chucra do Rio Grande.
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4: 92.
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0: Estamos de volta, gauchada amiga de todo o Brasil, com o nosso programa Morada Campeira, o programa mais campeiro do Brasil, que você acompanha aqui na nossa rádio preferida, a nossa emissora mais querida, mais ouvida, abraçando a você de toda a região, que nos dá o prazer da sua companhia. Vamos trazendo desta feita o Pedro Hortaça, judiado pela idade. Depois os mateadores, baile da ramada.

0: Newton Ferreira, canção para um peão solito. É o programa Morada Campeira que segue, trazendo o melhor da música chucra do Rio Grande.
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3: Nove e dezoito.
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1: Estamos de volta e vamos sequenciando as melhores do Rio Grande, o som campeiro que não para aqui na nossa programação Gaudéria de hoje, trazendo o melhor da nossa música do Rio Grande. Mano Lima e Filho, cantiga de pai para filho, e José Maia, Entre Amigos.

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1: E aí, gaiteiro? Que bichinho é esse que tá se metendo nessa marca aí? É uma cocota?
2: Mas que cocota?

0: Grupo Temperado Gaitaço, a concorrência pira. Programa Morada Campeira faz mais um intervalo. Daqui a pouquinho a gente volta sequenciando o nosso programa.
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3: Nove e 34.
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4: Vamos prosseguindo por aqui pela nossa rádio preferida, o nosso programa Morada Campeira, o programa mais gaudério, líder em audiência neste horário, porque é claro, você está nos acompanhando, está nos prestigiando a nossa programação campeira aqui da nossa rádio. Vamos trazendo Márcio Machado, Olhos que Falam, e o grupo Barbicacho, Onde Tem Bota e Bombacha.

0: Este é o Felipe Dávila, Sonho de Gaiteiro, completando mais um bloco aqui do nosso programa Morada Campeira, que daqui a pouquinho volta com muito mais gaitaços pra você.
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0: Se vamos, gauchada amiga, com o nosso programa Morada Campeira, trazendo sempre o melhor da nossa música do Rio Grande, metendo só as melhores, aquelas marcas que te fazem matar a saudade da querência, pra você que tá aí espalhado por todo este Brasil. Machado e Marcelo Dutier e uma participação do Walter Moraes, eu sou Ben Chucro e o Grupo Farrancho, meu Rio Grande

0: Fabiano Farias e o seu Ercílio Heckmeier, que é o pai do Fabiano, meu grande amigo, vaneirão da noite inteira. É o programa Morada Campeira, o melhor da música do Rio Grande, aqui na nossa rádio preferida.
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4: 10:03.
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0: Estamos de volta, dando sequência na nossa programação campeira, com a nossa música do Rio Grande, abraçando esta gauchada amiga de todo o Brasil, pessoal que nos acompanha aí em toda a região, pessoal que tá no trabalho, tá em casa, tá mateando, tá no seu merecido descanso, tá de boa ouvindo o nosso programa. Obrigado pela audiência. Grupo Simbora Pa Tarso, Meu Lugar, e o Eliandro Luz, Porto Alegre do Sul.

0: Este é o Darlan Pereira, com a parceria do Paulinho Mocelim, tocando gaita e bebendo pinga. Programa Morada Campeira faz mais uma parada para dar uma esquentada na água do mate. Daqui a pouquinho a gente volta.
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4: 10:19.
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0: Vamos debulhando mais marcas aqui no programa Morada Campeira, o seu programa Gaudério aqui na nossa rádio preferida, trazendo o som do Rio Grande que não para. Clóvis Mendes, Walter Moraes, Gildinho e Jauro Gellin, Quando as Cordionas Voltarem a Tocar, e o Baitaca, aos campeiros

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1: Ari Correia, isso é pra quem pode, programa Morada Campeira, o seu programa Gaudério aqui na nossa rádio preferida, daqui a pouquinho está de volta.
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5: 10:36.
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1: Buenas, gauchada amiga espalhada por todo o Brasil. Nosso programa Morada Campeira de hoje vai chegando ao seu final. Um forte abraço a você e muito obrigado pelo carinho da sua audiência. Vamos deixar as últimas do programa. César Oliveira e o Rogério Melo, depois da lida. Banda Sobre Rodas com o André Canterli e o Alex Jonathan, uma parceria com o Lincoln Ramos, Floreio Canto e Trago. Até a próxima, gaúchos e gaúchas de todas as querências.

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5: 10h50.
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2: 11:25.
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2: 11:44.
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4: Estimados ouvintes, fãs e amigos dos serranos, eis mais uma oportunidade de estarmos juntos por esta querida rádio que é a emissora da sua preferência. Uma rádio que prestigia a cultura brasileira, que prestigia a tradição gaúcha e essa longeva carreira artística que ostentamos. Muito bom mesmo tê-los na audiência. Abraços a quem vive aqui no nosso Rio Grande e a quem nos ouve em outros queridos estados brasileiros e pelo mundo afora, acompanhando-nos pela internet. Hoje vou trazer um lindo e verdadeiro texto cujo título é A Idade em que o Tempo Senta à Mesa, atribuído a Fabrício Carpinejar. Também lhes repassarei uma pequena, mas consistente oração para ser proferida por todos que creem na doutrina cristã. O título é Vou Começar o Meu Dia Dizendo. Vamos trazer também uma receita de um prato salgado e muito gostoso. O repasse dessa receita será feito pela minha mulher Raquel, que já está aqui comigo tomando aquele chimarrão com a erva mate buena. Ela logo falará aos ouvintes. Meu amigo Ganso e eu iremos rodar boas músicas do nosso repertório e, como faixa especial, vou destacar a obra 18 de setembro, um vaneirão solado pra lá de bueno na interpretação do famoso gaiteiro gaúcho Beto Caetano. E no momento nobre estarei conversando pela primeira vez com esses jovens que integram um grupo que já nasceu grande. Chama-se Os Compadres. É uma soma de talentos. Memorizem bem esse nome. Os Compadres têm tão somente um ano de atividades artísticas e por onde chegam, a coisa fica muito linda e muitos aplausos fluem com naturalidade. Memorizem bem esse nome, o sublinho. Os Compadres estarão comigo no momento nobre. 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
4: Agora, a boa música do programa. Primeiro, rodaremos o chamamé Carreta, na sua gravação original, e em seguida, a canção Tapeando o Sombreiro. Vai lá, Ganso!

0: Meus amigos, meus ouvintes, rodamos aqui por sua Rádio do Coração, do Amaro Pérez, com os Serranos, o chamamé Carreta. Depois, também, na nossa interpretação dos Serranos, a música de Mauro Moraes e Gujo Teixeira, Tapeando o Sombreiro. Um breve intervalo, quando ouvirão as mensagens dos apoiadores locais, e em seguida estaremos com vocês. Até já!
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3: Meio-dia e 19.
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0: De volta, agradável companhia de todos vocês, queridos ouvintes, com o programa Encontro com os Serranos. 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
0: 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Aqui no Encontro com os Serranos, a idade em que o tempo senta à mesa. Texto atribuído a Fabrício Carpinejar. Existe uma fase da vida em que o espelho começa a nos tratar com uma sinceridade quase ofensiva. Os cabelos debandam discretamente. Os joelhos passam a emitir boletins sonoros. A memória, às vezes, resolve brincar de esconde-esconde, justamente com o nome daquela pessoa que acabamos de encontrar no supermercado. E há também o fenômeno mais cruel de todos: levantar da cadeira emitindo um opa involuntário, como se a coluna precisasse de autorização verbal para funcionar. Mas talvez exista uma beleza secreta nisso tudo. Porque enquanto o corpo vai lentamente negociando limites com o tempo, a alma curiosamente começa a ficar maior, mais generosa, mais paciente, mais humana. Chega uma idade em que já não precisamos vencer discussões inúteis, nem provar inteligência, nem disputar importância. A vida finalmente nos ensina que certos troféus pesam mais do que valem. Enquanto começamos a trocar pressa por presença, e isso muda tudo. O café deixa de ser apenas café, vira cerimônia, vira encontro, vira desculpa para conversar sem relógio. As amizades antigas ganham um brilho raro, porque sobreviveram às décadas, aos desencontros, às mudanças, às perdas, às teimosias e até às opiniões políticas. Milagre estatisticamente improvável para homens acima dos 70, especialmente em grupos de WhatsApp. E o amor, o amor também muda. Já não precisa incendiar o mundo. Basta aquecer o coração. Às vezes ele chega na forma de uma mensagem simples: você está bem? E pronto, aquilo ilumina o dia inteiro. Descobrimos também que a aventura, na maturidade, ganhou novos significados. Dormir a noite inteira sem acordar duas vezes para ir ao banheiro virou quase uma experiência transcendental. Encontrar um exame médico com todos os índices normais provoca emoção semelhante à conquista de uma Copa do Mundo. E viajar sem esquecer os remédios já pode ser considerado um ato de ousadia internacional. Mas existe algo profundamente épico em continuar vivendo com ternura, apesar de tudo. Apesar das ausências, apesar das despedidas, apesar dos amigos que partiram cedo demais e deixaram cadeiras vazias em nossas mesas e silêncios difíceis de explicar. Ainda assim, continuamos marcando encontros, planejando viagens, rindo das mesmas histórias, inventando motivos para celebrar aniversários, plantando ipês brancos em algum canto da memória. Talvez seja isso que sustenta o mundo sem que a gente perceba. Homens e mulheres comuns insistindo delicadamente em continuar amando a vida. Porque envelhecer não é desaparecer. é diminuir o barulho externo para escutar o melhor, o essencial. É descobrir que felicidade talvez nunca tenha sido uma linha de chegada. Era apenas aquela conversa boa depois do almoço, o telefonema inesperado, o abraço demorado, o amigo que ainda lembra do seu apelido de juventude e a mesa onde alguém sempre guarda um lugar para você. No fim das contas, talvez a grande vitória da maturidade seja essa: aprender que a vida não precisa mais correr. Agora ela pode apenas sentar conosco à mesa. Texto espetacular na minha avaliação, queridos ouvintes. Espero que vocês tenham apreciado o que interpretei a todos os queridos ouvintes. Agora mais música aqui no programa. É a vez de rodarmos o chamamé Caminhoneiro, Sonho e Vida e depois a clássica Nos Varzedos da Fronteira. Vai lá, Ganson!

0: Rodamos a vocês, de minha autoria, Edson Dutra, O Chamamê Caminhoneiro, Sonho e Vida, e do Mano Missioneiro e Nilton Ferreira, Nos Varzedos da Fronteira. Ambas músicas na interpretação dos Serranos. Uma breve pausa e logo prosseguiremos com o programa. Até já!
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2: Meio-dia e 40.
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0: Regressando com o nosso encontro, a agradabilíssima companhia dos nossos fãs e amigos, por essa que é a sua rádio favorita, sua rádio do coração. 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
0: Aqui, em nosso encontro, é um momento espiritual. Momento de oração tem esse título. Vou começar o meu dia dizendo. A vida não é fácil, mas Deus tem me ensinado a sorrir no meio da dor, a me levantar a cada tombo e não desistir por maior que seja a queda. Esse é o meu segredo de um vencedor. Vou repetir a todos vocês, nobres ouvintes. Quem quiser, grave em seu celular ou memorize para orar a cada amanhecer. Tenham a convicção de que tal oração os aproximará ainda mais de nosso Deus. Vou repeti-la. Dei esse tempo para que possam colocar o seu celular para gravar. Vou começar o meu dia dizendo: a vida não é fácil, mas Deus tem me ensinado a sorrir no meio da dor, a me levantar a cada tombo e não desistir por maior que seja a queda. Este é o meu segredo de um vencedor. Mais música a todos vocês, meus queridos ouvintes. Rodaremos agora a vaneira Tomador Apaixonado e, em sequência, a clássica Andança Serrana. Vai lá, Ganzô!

0: Rodamos para vocês, de minha autoria, Edson Dutra, e de Arabi Rodrigues, Domador Apaixonado. E depois, de minha autoria, Edson Dutra, Andança Serrana. Ambas músicas na interpretação dos Serranos. Um pequeno intervalo e já já estaremos com vocês na sequência desta edição.
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3: Meio-dia e 54.
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6: De volta com o nosso encontro sob o prestígio da companhia de todos os nossos queridos ouvintes. 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
6: Regressando com o programa, agora é o momento de trazermos a receita de um gostoso prato salgado. E esta incumbência eu encarrego aqui minha mulher, minha querida parceira de mais de 40 anos, minha esposa, mãe dos meus filhos e uma ótima cozinheira. Sabe tudo de culinária. Eu, pelo menos, aprovo 100%. Sou suspeito em falar, né? Mas realmente ela cozinha muito bem. Então, chega aí, Raquel, cumprimente os ouvintes e passe essa receita maravilhosa a todos eles.
9: Obrigada, Edson. Senhoras e senhores ouvintes, a todos o meu carinho. Atendendo ao teu chamado, passo a vocês a seguir a receita de um gostoso prato salgado, que é peixe mediterrâneo assado com tomates. Alerto a quem queira gravar, que pode ligar seu celular, pois trarei agora os ingredientes. Ingredientes principais: 680 gramas de filé de peixe branco, que pode ser robalo, pescada amarela, tilápia, namorada.

0: Estado, badejo ou qualquer outro de sua preferência. 1/3 de xícara de azeite extra virgem. Uma cebola roxa pequena, picada finamente. 2 tomates grandes cortados em cubos. 10 dentes de alho picados. 1,5 colheres de sopa de alcaparras. 1/3 de xícara de passas de uvas douradas. Temperos e aromáticos. 1,5 colheres de chá de coentro em pó. Se você não gosta de coentro, pode não usar esse tempero. 1 colher de chá de páprica espanhola doce. 1 colher de chá de cominho em pó. 1/2 colher de chá de pimenta caiena opcional. Sal e pimenta do reino a gosto. Suco de 1/2 limão. Raspas de 1 limão. Salsa ou hortelã fresca para finalizar. Vou repetir os ingredientes, lembrando a vocês que alguns desses ingredientes podem ser substituídos, assim como o coentro, que nem todo mundo gosta, tem um sabor bem mais forte que a nossa salsa. Então, repetindo os ingredientes: 680 gramas de filé de peixe branco, como robalo, pescada amarela, tilápia, namorado, badejo ou outro qualquer. 1/3 de xícara de azeite de oliva extra virgem. 1 cebola roxa pequena picada finamente. 2 tomates grandes cortados em cubos. 10 dentes de alho picados. 1,5 colheres de sopa de alcaparras. 1/3 de xícara de passas de uva douradas. Temperos aromáticos. 1,5 colheres de chá de coentro em pó. 1 colher de chá de páprica espanhola doce. 1 colher de chá de cominho em pó. 1/2 colher de chá de pimenta caiena opcional. Sal e pimenta do reino a gosto. Suco de 1/2 limão. Raspas de 1 limão. Salsa ou hortelã fresca para finalizar. Modo de preparo. Pré-aqueça o forno a 180 graus. Coloque os filés de peixe em uma assadeira e regue com o azeite. Tempere com sal e pimenta do reino a gosto. Leve uma panela ao fogo médio com um fio de azeite. Refogue a cebola até ficar macia e levemente dourada. Acrescente o alho e refogue até liberar aroma. Junte os tomates, as alcaparras e as passas. Adicione o coentro, a páprica, o cominho e a pimenta caiena. Cozinhe até os tomates soltarem suco e formarem um molho encorpado. Ajuste o sal e a pimenta, se necessário. Espalhe o molho sobre os filés de peixe. Regue com suco de limão e finalize com as raspas. Cubra com papel alumínio e leve ao forno por 20 a 25 minutos. Retire quando o peixe estiver macio e desmanchando facilmente. Finalize com salsa ou hortelã fresca. Sirva imediatamente com arroz, cuscuz ou legumes grelhados, ou algum acompanhamento da sua preferência. Tenha um bom apetite!
1: Depois de ouvirmos essa gostosa receita desse prato muito gostoso, eu trago mais música a vocês que estão aí a nos prestigiar. E essas duas obras que apresentarei são instrumentais. A primeira é como faixa especial, 18 de setembro, composta por Beto Caetano, Eu Gosto Demais Desse Vaneirão. E a segunda é uma obra composta por mim, Edson Dutra, cujo título é Carauno, obra que foi íncita no nosso DVD instrumental Os Serranos nos Galpões das Estâncias. Vai lá, Ganso!

0: Ouvimos, como faixa especial, 18 de setembro, composição e interpretação de Beto Caetano. E depois, na interpretação dos Serranos, Caraúno. Depois de ouvirmos as músicas que anunciei, adentraremos ao momento nobre, pois já estão tomando aquele chimarrão comigo aqui com a erva mate buena, é claro, os integrantes do grupo Os Compadres, que anunciei lá no preâmbulo desta edição. Até já, meus ouvintes.
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3: 1:14.
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0: O programa Encontro com Serranos volta à audiência de todos que nos prestigiam com essa amável sintonia. 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
0: De volta no programa, agora no Momento Nobre, estou aqui ladeado de talentosos colegas. Vou citá-los. A cantora Ana Elise Severo, Jean Kirchhoff, Arisson Martins, Emerson Martins e Léo Severo, na Cordiona. Eles integram o grupo Os Compadres. Um ano só de atividade conjunta, mas são músicos experientes e que, por primeira vez, visitam os nossos estúdios aqui, quer gravando o programa Encontro com os Serranos na TV, quer agora estando comigo aqui no rádio. Para minha alegria, os saúdo e de pronto desejo cada vez mais sucesso além do que já tem. Sejam bem-vindos, caro Jean.
12: Muito obrigado, querido Edson Dutra, pelas palavras que nos dão incentivo, um apoio, né, ser chancelado pela sua pessoa. É algo realmente que nos traz uma responsabilidade muito grande, mas também nos faz crer que a caminhada ela tem os seus regalos, né? Estarmos aqui hoje com certeza é um presente para todos nós. Muito obrigado pela oportunidade.
0: Muito obrigado a presença de vocês. É de praxe que uma pessoa somente fale aqui em nome do grupo, mas eu não posso deixar de ouvir e meus ouvintes me cobrariam, considerando que a Ana Lise está aqui, Ana Lise Severo, que é grande apresentadora de festivais, de eventos e também uma cantora consagrada nos festivais. Dê o seu chasque e cumprimente os ouvintes.
13: Que alegria estar voltando neste espaço tão rico ao lado desse artista que a gente admira tanto desde sempre, Edson Dutra. Uma honra para nós estarmos contigo novamente. Eu que já estive aqui com o Projeto Bem Gaúcha, que continuamos aí tocando pelo Rio Grande, né? Rio Grande afora. E agora com os compadres que nos dão tanta alegria também. Trabalhamos em família com esse grupo onde trabalhamos as raízes brasileiras, misturando a nossa música regional gaúcha com a música regional de todo o Brasil, trabalhando os vocais. E é muito, muito importante estarmos aqui neste espaço teu para nós divulgarmos para os teus ouvintes, para essas pessoas que estão nos escutando, né? E a gente vem trazer com muito carinho, então, a nossa música.
0: Vocês, queridos ouvintes, merecem o melhor do nosso trabalho por aqui. Ratificando isso, vocês terão agora, ao vivo, Os Compadres, na música Boiadeiro Errante e também no clássico Poncho Molhado. Por favor, as executem.

0: Os Compadres ao vivo no programa Encontro com os Serranos. Que privilégio tê-los aqui. Parabéns mais uma vez. Que coisa linda. Nos passe o telefone aí, por favor, Jean. Pessoal que queira um show espetacular nesse padrão, show para ouvir. Música muito bem construída, muito bem feita, escolher um repertório maravilhoso, como o projeto preconiza. Raízes brasileiras, quer do sul, quer lá do norte, quer do centro do país. Eu tenho absoluta convicção, vocês nasceram para o sucesso.
1: Oh, muito obrigado.
0: É, tomara obrigado. Que logo, logo haja um reconhecimento nacional do trabalho de vocês.
1: Amém.
0: Estamos aqui torcendo e fazendo obrigado. O que pudermos para cada vez mais aplaudi-los.
1: Sem palavras por esse espaço importante e incentivo. Então, para nos chamar, o contato é 519-8101-2906. Repetindo, 519-8101-2906. Só chamar o Maurício, lá da Uruguaiana, que ele atende vocês.
0: Olha aí, coisa bonita. Há tempo ainda de nós executarmos aí, ou nós que eu digo, vocês, evidentemente, mais uma música ao vivo. Escolham aí o repertório, o vasto repertório que vocês já têm aí, por favor, para anunciar.
1: Nós temos também uma contribuição sólida já há mais de 20 anos nos festivais do Rio Grande do Sul,
0: sim,
1: que nos dão a oportunidade de entregar canções autorais.
0: Sim.
1: Né? E o mundo ele vai se modificando e muitas vezes nós nos deparamos com algumas situações assim, como o que diz essa letra, né? Dessas pessoas especiais, né? Que iluminam a nossa caminhada. Antigamente, lá fora, né, no interior, diziam aquele guri é meio fraco das ideias, né? Não entendia direito, tinha um jeito diferente,
0: sim,
1: de ser.
0: Sim.
1: Né? E nós temos na nossa família, inclusive, né, o nosso meu filho do coração, o Lorenzo, tem uma ramificação do espectro autista, né? E ele lida com isso de forma natural, e nós,
0: sim,
1: também,
0: sim,
1: né? Mas também destacamos, né, essa reflexão social nesta, sim, canção, que carinhosamente se chama Fraco das Ideias.

0: levem o meu carinho, o meu respeito e o meu beijo muito sincero ao filho de vocês.
1: Obrigada,
0: O seu Mati.
2: Que bom. Obrigado.
0: Vamos fazer um pequeno intervalo e já voltaremos com os compadres.
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5: 1:32.
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0: Voltando à agradável companhia dos nossos fãs e amigos com o programa Encontro com os Serranos. 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
1: Prosseguimos com o programa Encontro com os Serranos, tendo aqui nos nossos estúdios os talentosos colegas que compõem o grupo Os Compadres, com um ano de formação conjunta, mas que reúne esse grupo artistas espetaculares que sozinho, ou sozinhos, digo melhor, já fariam um grande show cantando individualmente. No momento em que se reuniram, é uma soma de talentos incomensurável. O Rio Grande do Sul lhes agradece por essa iniciativa de estarem juntos. Parabéns. Valorizam não só o compadril, mas, sobretudo, valorizam a família, valorizam os temas gauchescos tocados e unindo-os aos temas brasileiros. Que iniciativa louvável. Vocês alcançaram o sucesso que merecem. Pode ter certeza disso.
5: Obrigado.
1: Passem mais uma vez o telefone, porque essa gente tem que contratar vocês em tantos lugares aí para esse show maravilhoso que vocês fazem.
10: Se Deus quiser levar a nossa mensagem para os longínquos rincões desse Brasil afora, agradecendo mais uma vez Edson Dutra pela oportunidade, por esse espaço tão valioso e importante para o artista, que é o rádio. O rádio que certamente não morrerá nunca.
1: Nunca.
10: E estaremos, né, sempre puxando essa corda para o mesmo lado aí. Então, para nós ir para essa estrada, é só ligar o 519-8101-2906, repetindo, 519-8101-2906.
1: E as redes?
10: As redes sociais, Os Compadres, no lugar da letra A, é só colocar o número 4 ali, que simboliza, né?
1: Sim.
10: O Emerson Martins, o Arson Martins, a Annalise Severo, o Jean Kirchhoff, Os Compadres, no lugar do A, vai o número 4 ali.
1: Planos?
10: Nós estamos aí em estúdio, né, produzindo o nosso primeiro EP.
1: Sim.
10: Como bem dissesses, a caminhada é longa, mas o sonho também é antigo, mas o trabalho é recente. Estamos em estúdio gravando canções autorais, clássicos, colocando essa pitada, né, com destaque para os vocais. E temos a felicidade de já estarmos levando a alguns lugares, né, o nosso espetáculo. Muito em breve estaremos na Coxilha Nativista, lá em Cruz Alta, que é um festival tradicional do nosso Rio Grande do Sul, levando essa mescla das nossas raízes musicais brasileiras. Também estaremos em Foz do Iguaçu, lá no
11: Recanto Gaúcho.
10: Levando a nossa mensagem. Estaremos aqui em Porto Alegre também, no Mosaico Espaço Cultural, que fica ali na Cidade Baixa, em outubro, levando esse projeto.
1: Quando estiverem na Foz, transmito o meu abraço ao proprietário lá do rancho, que é o Gaúcho mesmo.
11: Gaúcho mesmo. Com muito carinho.
10: Que... Aline, lá o pessoal...
1: Que isso aí, demais. isso aí. Acompanhei aquela construção lá. Hoje é uma Babilônia aquilo lá, né?
10: Sim,
1: tão grande é. Mas era só uma construção redonda e lá os serranos encostavam seu ônibus e nós atuávamos da região e fazíamos daquele local a nossa sede para toda a região ali. E o Gaúcho sempre nos cercando de gentilezas. Ah, ele é um gentleman. É uma pessoa maravilhosa, vocês terão com ele uma estadia maravilhosa lá e tenho certeza que farão grande sucesso também.
10: Levaremos o abraço, com certeza.
1: Vamos brindar os ouvintes com mais música aí. Vamos rodar o medley, pode ser?
10: Por favor.
1: Anuncio.
10: Então esse medley traz Pé na Estrada, do querido Elton Saldanha, Este é Meu Sul, do Rômulo Chaves e Piero Heredia, nossos compadres também, e para finalizar a canção deste medley, A Gente Faz o Que Gosta, do compadre Piero Heredia.
0: Agora eu vou pedir uma gentileza, vou falar baixinho aqui. Vocês digam assim, conjuntamente, se quiserem fazer em vocal, façam, mas não precisa, pode fazer um misto mesmo, assim, ó. Vai lá, ganso. Porque se o artista não disser, não adianta pedir. Então vocês têm que dizer, vai lá, ganso, que aí ele roda.
11: Tá.
0: Tá bem?

0: Isto é Os Compadres. Tudo ao vivo e a cores para vocês aqui. O vocal, eu sou testemunha. Foi só dar o tom e o vocal já surgiu. Que coisa maravilhosa, hein? Quanto tempo eu não via isso, hein? Ah, barbaridade. Rodamos para vocês o medley Pé na Estrada. Depois, Este é Meu Sul. E a gente faz o que gosta. Já foram mencionados os autores. Meus queridos colegas, estamos por concluir essa edição. Por favor, Jean, em nome do grupo, a tua calorosa saudação, certamente, a todos que nos acompanharam aqui e aos diretores das nossas mais de 250 rádios que exibem o nosso encontro com o Serrano.
1: Nosso muito obrigado por esse espaço valioso, que intensifica, né, a nossa cultura, o nosso sotaque, o nosso jeito de ser para o resto do país inteiro, mundo afora. E especialmente, Edson Dutra, agradecer pela, mais uma vez, pela tua generosidade, pela caminhada que tu tens na música sul-brasileira. Já passou certamente inúmeros artistas por aqui e a gente enxerga o mesmo brilho no olho, o mesmo impulso, o mesmo apoio para a gente que veio depois do mesmo rastro. Então, muito obrigado por esse olhar sincero de bem querer e de incentivo, o que nos faz acreditar nos homens de bem do nosso Rio Grande do Sul e do mundo inteiro, que assim esses exemplos se multipliquem e nós possamos estar aí também deixando alguma coisa quando a gente cruzar. Muito obrigado mais uma vez.
0: Muito obrigado, Jean, muito grato mesmo. Obrigado a todos vocês, colegas, e que Deus nos acompanhe.
2: Amém.
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0: 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Mais uma vez, nossa gratidão a todos e até a próxima semana, com mais uma edição do nosso encontro de gauchismo, de civismo, encontro de colegas, de cultura, prestigiando sempre o nosso querido estado e o nosso país. Verde e amarelo. Até a próxima semana, gauchada do Rio Grande, do Brasil e do mundo.
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8: 1h48.
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12: É o Super Hits que está começando. Eu sou o Romão Oliveira e vou te acompanhar com as melhores músicas. Sabe o que eu desejo para você? Um ótimo fim de semana! E eu quero que você fique comigo no Super Hits. Posso contar com isso? Então bora lá!
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13: Vamos falar de...

0: Esse é o churrasquinho do Menos é Mais.
1: Sim, senhor!
0: Mais ou menos assim, quem gostou faz barulho, vai.
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0: A gente vai dar uma paradinha rápida em nossa programação, mas não saia daí. Daqui a pouquinho voltamos com muito mais para você.
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3: Doze e seis.

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você sabe que eu não minto para você, né? Eu falei que seria um intervalo rapidinho para você não perder tempo. Combinado? Já voltamos com a melhor programação.

0: esqueça tudo. Pagode de qualidade.
1: Que coisa linda, hein?
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3: Alguém apaixonado aqui em Cuiabá hoje? 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

0: está na hora do intervalo, mas é sempre muito rápido. É o tempo de você tomar uma aguinha, um cafezinho, e a gente já volta com muito mais música e na melhor programação, é claro, né? Não saia daí, eu já volto. 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
0: Muito bem, já estamos de volta aqui na sua rádio com a melhor programação. Foi um intervalo super rápido e já trazemos mais sucessos para você.
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0: Essa moça é pra casar, São Paulo.
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3: Vou ser sincero com você, acho que pra mim já deu.

0: Um beijo, Marília Mendonça!
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0: Valeu, valeu. 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
1: Aê, galera! Diego Arnaldo e Kleber e Kaona, adoro, bebê!

0: intervalo, mas é super rápido. É, aqui a gente gosta de ouvir mais música. Então fique por aí porque eu já volto trazendo mais sucesso. Até já.
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0: Oi, eu falei que era rapidinho, já estamos de volta e agora tem mais sucesso na melhor programação do seu rádio. Escuta essa aí.
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0: que? 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
2: Guilherme Benuto, menos é mais.
3: Matheus Fernandes.
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0: Pessoal, vou dar uma paradinha na programação, vamos ouvir as mensagens dos nossos parceiros, mas é super rápido e eu já volto com muito mais música. Já já estamos de volta, não saia daí.
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0: Já já estamos de volta, não saia daí.

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2: 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Deu tempo de tomar aquela aguinha? Muito bem, já estamos de volta com a nossa programação e eu sei que você vai adorar mais essa parte, com grandes sucessos aqui na sua rádio.

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0: chapada dela, Brasília!
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2: A gente vai dar uma paradinha rápida em nossa programação, mas não saia daí. Daqui a pouquinho voltamos com muito mais pra você.
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5: Certa 3:12.
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você sabe que eu não minto para você, né? Eu falei que seria um intervalo rapidinho para você não perder tempo. Combinado? Já voltamos com a melhor programação.

0: na hora do intervalo, mas é super rápido. É, aqui a gente gosta de ouvir mais música. Então fique por aí porque eu já volto trazendo mais sucesso. Até já. 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
0: Deu tempo de tomar aquela aguinha? Muito bem, já estamos de volta com a nossa programação e eu sei que você vai adorar mais essa parte, com grandes sucessos aqui na sua rádio.

0: na hora do intervalo, mas é super rápido. É, aqui a gente gosta de ouvir mais música. Então fique por aí porque eu já volto trazendo mais sucesso. Até já.
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0: Deu tempo de tomar aquela aguinha? Muito bem, já estamos de volta com a nossa programação e eu sei que você vai adorar mais essa parte, com grandes sucessos aqui na sua rádio.
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6: Então vou aí.

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1: É o molho do Menos é Mais aqui em Belém, não tem jeito. Vambora.

0: Até a próxima. Valeu, tchau. 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
2: É hora da hora. Hora certa.
3: 3:59.
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começando mais uma edição aqui comigo, Nando Pinheiro, a voz que te motiva. O programa é Bandas e Companhia, um grande sucesso no rádio. Agora com a minha apresentação, estou muito feliz de poder fazer essa companhia incrível para você com o melhor das bandas do Sul. Músicas que se destacam no Sul do Brasil, não só no Sul do Brasil, mas também no Brasil inteiro, com muitos sucessos que fazem a alegria da moçada. Vamos conferir? Bandas.

0: legal saber que você está na melhor programação do seu rádio. Fica ligado que daqui a pouco tem mais bandas e companhia para você que se liga nessa rádio. É já já, hein? Não sai da frequência. 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
3: É hora da hora, hora certa.
4: 4h15.
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0: Opa, estamos de volta para mais sucessos aqui para você. Músicas de bandas. O que há de melhor no mundo da música? No sul do Brasil, essa cultura rica, bandas e companhia. Vamos já dar início à nossa próxima sequência. Confira aí.
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0: E aí, curtindo a nossa programação Bandas e Companhia com a apresentação de Nando Pinheiro. Deixa eu tomar uma aguinha ali, é coisa rápida. Daqui a pouco eu volto trazendo só as melhores. Bandas e Companhia.
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3: Certa
4: 4h31. 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
0: Bandas e Companhia, tocando o que há de melhor pra você. De volta aqui, Nando Pinheiro. Vem que tem músicas de bandas, vem que tem as melhores da regionalidade do sul do Brasil. Bandas e Companhia, vamos conferir as próximas músicas.

0: E aí, tá gostando da nossa programação? Espero que sim. Ó, daqui a pouco eu estou de volta com mais Bandas e Companhia. Não saia daí! 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
3: Quatro e quarenta e oito.
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aqui para você. Músicas de bandas, o que há de melhor no mundo da música, no sul do Brasil. Essa cultura rica, bandas e companhia. Vamos já dar início à nossa próxima sequência. Confira aí.

0: legal saber que você está na melhor programação do seu rádio. Fica ligado que daqui a pouco tem mais bandas e companhia para você que se liga nessa rádio. É já já, hein? Não sai da frequência. 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
2: Cinco e cinco.
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0: E aí, curtindo a nossa programação, ouvindo o que há de melhor no Bandas e Companhia? Nessa volta, nós temos mais sucessos. Confira aí.
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0: legal saber que você está na melhor programação do seu rádio. Fica ligado que daqui a pouco tem mais Bandas e Companhia para você que se liga nessa rádio. É já já, hein? Não sai da frequência.
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0: De volta, Nando Pinheiro. A música não para. Vamos tocar já na sequência mais grandes sucessos. Porque você está junto comigo em Bandas e Companhia.

0: curtindo a nossa programação Bandas e Companhia com a apresentação de Nando Pinheiro. Deixa eu tomar uma aguinha ali, é coisa rápida. Daqui a pouco eu volto trazendo só as melhores. Bandas e Companhia.
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Bandas e Companhia, tocando o que há de melhor pra você. De volta aqui, Nando Pinheiro. Vem que tem músicas de bandas, vem que tem as melhores da regionalidade do sul do Brasil. Bandas e Companhia, vamos conferir as próximas músicas.

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0: E aí, moçada, não fica triste não, porque você já sabe, né? Tá chegando ao final o nosso programa Bandas e Companhia. Eu, Nando Pinheiro, fico muito feliz em poder sempre estar junto com você aqui nessa rádio. Fica ligado que na próxima edição tem muito mais para cada um de vocês. Um abraço!
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4: 5h55.
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7: Olá, Kleber Salles, tô chegando aqui em mais uma edição do nosso Onda Sertaneja. Tá tudo bem por aí? Dormiu bem? Acordou bem hoje? É, espero que tenha sido bom aí, né? Espero que a sua noite de sono de ontem para hoje tenha sido boa, viu? Seja um dia realmente especial, bem produtivo. A gente tem que sempre pensar positivo, né? Que ontem, né? Ontem já foi, hoje é melhor do que ontem e o amanhã melhor do que hoje. E vai melhorando cada vez mais, rapaz. E se não melhorar hoje, vai melhorar nos próximos dias, pode ter certeza, né? Sempre Deus tem algo de bom reservado para cada um de nós, né? Bora começar o nosso Onda Sertaneja? 2 horas de moda caipira, 2 horas com mais puro som da viola aqui no nosso programa.

Eita, aí canta demais, né? Duduca e Dalvan, aqui no nosso Onda Sertaneja. Berrante de Ouro, teve também o Victor e Léo Deus e Eu no Sertão, as mais belas canções sertanejas, né? Músicas que traz aquele sentimento gostoso, né? A gente ouve, sente até o cheirinho de mato, né, rapaz? Aquele clima gostoso da roça, a gente leva para o seu rádio através aqui do nosso Onda Sertaneja. Vamos trazer mais uma do Dudu Queidalvan aqui, ó. A Igrejinha da Serra no nosso Onda Sertaneja.

0: Jean Fagundes e Altair, Disco Voador, no nosso Onda Sertaneja. E o Duduca e Dalvana, né? Antes teve o Gaúcho da Fronteira também, né? Com o Herdeiro da Pampa Pobre, fechando a primeira parte, primeiro bloco do nosso Onda Sertaneja. Ó, não sai daí, continue com nós. Daqui a pouquinho a gente volta trazendo mais sucessos para você que se liga aqui da melhor do seu rádio. Programa Onda Sertaneja, as mais bonitas do sertanejo raiz voltam já já. E os melhores cantores e cantoras, hein?
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4: 6:25.
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0: E com as melhores vozes da música sertaneja, né? Aqui no nosso programa é o Onda Sertaneja. É, rapaz, você que tá aí ouvindo a gente, curtindo o nosso programa, vamos com Jorge Léo, Casinha Branca, aqui na programação da nossa terça-feira. Essa música que é lindíssima, né? Composição aí do cantor Gilson, que infelizmente faleceu recentemente, né? Mas que ficou eternizada nas vozes de muitos intérpretes da música sertaneja também. A música tem uma letra maravilhosa.

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Luciano e Caiobá, o terceiro perdão aqui no nosso Onda Sertaneja. É, rapaz, só musgão, hein? Só musgaço aqui, viu? Na programação mais sertaneja do seu rádio. E a gente vai seguindo com muito mais moda de viola raiz, né? O sertanejo romântico sempre marcando presença por aqui na programação número 1 do seu rádio. Vamos lá com Christian Ralph. Nova York. Eita, moda boa demais, essa traz boas lembranças.

0: Aí o Jacó e Jacozinho. O patrão e o camarada. Jacó e Jacozinho aqui no nosso Onda Sertaneja. Fechando mais uma sequência para você que acompanha a melhor rádio, né? A melhor do seu rádio, com o melhor do sertanejo raiz para você. Ó, não desliga não, hein? Continua aqui na nossa sintonia, porque já já eu volto com muito mais sucessos na programação do seu Onda Sertaneja. É o seu programa de modão raiz para você curtir de verdade, hein? Não sai daí, continua com a gente.
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4: 6h51.
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0: Aô, trem! É o nosso Onda Sertaneja já de volta por aqui na melhor do seu rádio e vamos juntos, hein? Essa sequência vai ter aqui o Felizardo e o Vitorioso, Camargo e Odilon, Rick Renner vai passar por aqui também com Sonhando. E para abrir esse terceiro bloco do nosso Onda Sertaneja de hoje, tem Eu, a Viola e Deus com Pena Branca e Chavantinho. Bora curtir então, que a moda é bonita, hein?

Aí o Rick Renner no nosso Onda Sertaneja, rapaz. É, moda bonita, hein? Sonhando. Quantos de nós aí que vivemos tendo aí sonhos, né? É, rapaz. Vamos continuando aqui com o nosso Onda Sertaneja, as mais

belas melodias do sertão para você curtir aqui com nós, hein? É, o som mais bonito da viola caipira. Tem charanga e xará, hein? Com canta, canta, sabiá no nosso Onda Sertaneja.

0: Zé Fortuna e Pitangueira com Esteio de Aroeira aqui no nosso Onda Sertaneja, finalizando mais um bloco por aqui, mais uma sequência, né? Daqui a pouquinho tem o nosso último bloco, né? Já, última sequência do Onda Sertaneja, para você que se liga aqui na melhor do seu rádio. Não saia daí que a gente volta já na nossa programação, hein? É o melhor programa de moda sertaneja.
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4: 7:18.
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0: E vamos nessa, hein? Vamos seguindo aqui com Onda Sertaneja no seu rádio. Rapaz, tem muita moda boa aqui, ó. Tem Lívia e Lavínia com Tuca Peão, abrindo aqui essa sequência. Depois tem Irídio e Irineu com O Lixeiro e o Doutor. E o Leandro Leonardo, Não Aprendi a Dizer Adeus. Mais um clássico para você aqui, né? São três modas chonada que a gente já vai tocar para você aqui. Bora que bora, meu povo!

Rio de Lágrimas, Tião Carreiro aqui no nosso Onda Sertaneja, Tião Carreiro e Pardinho, né? Ah, maravilha, rapaz, essa moda é bonita, hein? É, tá gostando o galinho brasileiro? Tá gostando? É, o galinho nosso aqui, fala pra você, é o galo mudo que a gente tem aqui, viu? O galo já não tá cantando mais nada, rapaz. Uma hora ele aparece aqui, viu? Uma hora ele canta, né? Ai, ai, ai. Tem goiano e paranaense com bandeira branca empreitada perigosa aqui no nosso Onda Sertaneja, ó. Chora viola!

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0: Chitãozinho e Chororó, Brincar de Ser Feliz. Essa é uma das minhas preferidas do Chitão e do Chororó de todos os tempos, viu? Teve o Isaac e Isaías com Além da Imaginação. 2 horas de muito modão raiz para você curtir aqui, hein? Gente, um grande abraço, fiquem todos com Deus e a gente se encontra aqui na próxima edição do Onda Sertaneja. Tchau, tchau, turma!
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4: 7h43.
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2: 8:04.
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1: É hora da hora, hora certa.
2: 8:26.
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se encarrega de tudo na vida, porém não se encarregou de afastar dos nossos corações a grande saudade que sentimos de você, amigo Tião Carreiro.

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2: 8h50. 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